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1: Olha a hora, 15 horas e 8 minutos, 14 horas e 8 minutos, pelo horário oficial Sul Mato Grossense. A partir de agora estamos aí nas ondas da 95, a programação em Conexão Jovem mesmo aí, hã? Sem energia elétrica, parte da manhã da rádio, rapaz. Ei, manutenção na nossa rede, bom demais, isso é bom, melhorou. A partir de agora estamos aí nas ondas da 95, a programação em Conexão Jovem até as 17 horas. Ótima tarde pelo ramo, ótima tarde Ponta Porã, seja bem-vindo. Pelas ondas da 95.3 Impacto FM, obrigado pelo seu carinho, pela sua audiência. Alô, você que está na sintonia também, ouvindo a gente também pela internet, em qualquer lugar, na sua casa, no seu trabalho. Seja bem-vindo, programação aí, Conexão Jovem até as 17 horas. Obrigado a todos, toda na sintonia, então combinado, o telefone liberadíssimo, 0984-323-346. Alô você, meu amigo, alô você, minha amiga, tá na sintonia. Combinadíssimo, telefone liberado, 0984-323-346. 15 horas e 9 minutos, 15 e 9 aqui, 14 horas e 9 minutos, horário Sul Mato Grossense.

Tivemos, na parte da manhã tivemos, não tivemos energia elétrica, manutenção técnica da rede principal que veio lá do centro até aqui. Agora tá tudo ok, tudo novo, né? Bom demais, né? Também telefone liberadíssimo, 09843-2312.

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Aí, sucesso bacana de roupa nova, Whisky Go Go. 15 horas e 50 minutos, 15h50, 14h50, pelo horário oficial Suma de Grossense. Obrigado, obrigado a todos, na sintonia. Também telefone liberadíssimo, liberadíssimo. Para você que está participando, na parte da manhã não tivemos energia elétrica, foi manutenção na nossa rede, tá bom, gente? Rede elétrica foi tudo trocado já, né? Bom demais, né? Mas estamos que estamos aí pelas ondas da 95, a programação aí, Conexão Jovem essa tarde, já de sexta-feira. Finalzão de semana, gente. Obrigado, obrigado a todos aí que estão na sintonia.

0: 15 horas e 52 minutos, 15h52. Nessa tarde legal aí dos pés inchados, uma sexta-feira também, né? Alô, amigo Tonho, lá no Resenha B. E também tá na sintonia também, não sei se tá trabalhando, não tá fazendo nada também. Há um amigo Emerson, Emerson LP. É sexta-feira, todo mundo quer trabalhar, né? Sexta e sábado, todo mundo quer trabalhar, né? É, sexta e sábado, rapaz. Eita, todo mundo quer trabalhar mesmo. 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

0: Neguinho Cowboy falando, tá com um Guns N' Roses aí pra nós, pra mim, Bernardo, pro Lucas, pro Tonhão, seu Raul, Pé Inchado 2, Dorme Sujo 2, porque tem Pé Inchado 2 também, né? E tá todo mundo tá ouvindo da Rádio Maravilhosa, seu menino do TikTok lá, né, bicho?
1: Fernando?
0: Pra ele também.
1: Fernando é o galã do TikTok, rapaz. Ô, Fernando, cadê você, meu guri? Parece aí, dá um sinal de fumaça, meu amigo Fernando. Eita, Fernandão, hein? Hã? Fernando gosta de tomar chopp good, rapaz. É, só chopp good no barraco dele lá, rapaz. É. Mas tá valendo, tá valendo. Tamo aí pelas ondas da 95.3 Impacto FM.

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Aí estamos de volta, estamos de volta, 16 horas e 27 minutos, 16 e 27, 15 e 27, horário Sul Mato Grossense. Estamos aí nas ondas da 95.3 Impacto FM. Sextou, meu patrão, sexta-feira, rapaz.

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0: Aí estamos de volta, estamos de volta, 36 horas e 37 minutos, 36 e 37, meu amigo Neguinho Cowboy.
1: Boa tarde, meu amigo Chão, toca aí Nikita aí pra nós, pra mim, Bernardo, pro Lucas, Tonhão, seu Raul, dorme os dois, pé inchado, o galão do TikTok, e pra todo mundo também da rádio maravilhosa, que cedo nós não conseguimos ouvir a rádio, né, bicho, que tava sem luz aí, né, mas tá tranquilo, sexto, amanhã é feriado no Pará, aqui no Brasil, tchau, obrigado.
0: Valeu, valeu, amanhã é aniversário de Ponta Porã, mas eu estou aqui a partir das 7h30 da manhã. Amanhã é sabadão. Amanhã a partir das 7h30 da manhã, tamo junto. Amanhã a partir das 7h30 da manhã estaremos juntos.
2: Hoje vai ter gol pra você, pro Neguinho Cowboy e pro Marcelo de André, meu filho. Pode se acalmar, fica tranquilo que vai ter gol pra todo mundo. Mandar um saludo aí pro nosso grande amigo aí, Raul, Luca, o Neguinho Chubá, o João, o Oscar aí, pro Rodrigo de Ucueri, pra todo mundo.
0: Valeu, valeu, valeu! Final da Copa do Mundo é domingo, domingo, domingo, domingo. Daqui a pouco tem Nikita, Elton John. Também a Dona Rosa lá da Chácara Coqueri pediu a música do Lalo, lá da Estância.

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Aí estamos de volta, 17 horas e 1 minuto, horário oficial aqui do Paraguai, 17:01. 16 horas e 1 minuto pelo horário oficial sul-mato-grossense já, velho.

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0: estão de volta, estão de volta. 17 horas e 15 minutos, 17 e 15, horário aqui no Paraguai. 17 e 15, 16 horas e 15 minutos, horário sul mato-grossense.
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Aí estamos de volta, estamos de volta, 17h26. 17h26, horário aqui do Paraguai. 16h26, horário sul, Mato Grossense. Eita, nós aqui nas ondas da 95. Vou ficando por aqui, agradecendo seu carinho, sua audiência. Eu volto amanhã, a partir das 7h30 da manhã no Estação. No Bom Dia 95, especial de sábado amanhã. Amanhã às 7h30 estarei com vocês aqui no Bom Dia 95, especial de sábado. 7h30 da manhã, horário sul, Mato Grossense, hein? Horário do Brasil, 7h30 da manhã estarei com vocês. Tchau. E até amanhã, mas não sai da sintonia. A Impacto FM, 24 horas, junto com vocês, o Adilson Cedino. Segue lá no Instagram, lá, nas páginas da rede social da Impacto. Obrigado, tchau. E até amanhã, às 7h30 da manhã, no Bom Dia 95. Tchau. Conexão.

Boa tarde, Xande. Boa tarde, os ouvintes. Tranquilo, pano, irmão. De boa. Estamos aqui naquela bela sexta-feira, aquele sol radiante. E aí, como vocês estão, gurizada? Estamos aqui. Eu não estou podendo muito falar porque tem um velhinho aqui que está pegando pra caramba no pé da gente, mas estamos por aí. Nós estamos ouvindo a melhor, que é 95. E um abraço aí pro Neguinho Cowboy, que eu vi sempre ele oferecendo a música para mim aí, para todos, beleza?

0: Sou dupla querida pelo Brasil inteiro. Duas pessoas que eu tenho uma consideração infinita. E com certeza, tudo que eu tô vivendo hoje, eu devo a essas duas pessoas. Por favor, uma salva de palmas. Com você, Jorge Mateus!
1: Boa noite!
0: Seja bem-vindo, saca aí.
1: E aí, meu galera?
0: Bom?
1: Tudo bem, gente? Bonito, hein, cara? Bonito demais, bicho.
0: Seja bem-vindo ao Boteco do Gustavo Lima.
1: Obrigado, cara.
0: Fica à vontade.
1: Tem uísque nesse boteco?
0: Tem uísque, tem cachaça, tem cerveja.
2: Tudo bem com vocês aí, gente?
1: Vamos lá.
0: Olha, amor.
3: Essa é feia, essa é feia.
0: Olha, amor.

0: beleza, nossa senhora. Quer mais? É mole ou quer mais? Fui.
1: Qual foi o critério da escolha das músicas do repertório?
2: A gente pensou em Nuvem de Lágrimas. Logicamente, a Fafá de Belém, a gente gravou no disco dela. E ela não podia ficar de fora, né? E o prazer de tocar com ela, uma pessoa maravilhosa.
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0: Ah,
1: Espera mais pra
0: isso.